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Um abraço lá pro bar do cozido, bar do Gilmar. Melhor espetinho da cidade. Uma boa noite pra vocês aí, hein? Um abraço também pro bar do Marcinho, bar do Theo também.

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1: Agora são de Supertramp, Crime of the Century.

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1: Agora Sérgio Mendes com a música Olímpia.

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2: Hora certa.
3: 21:38.
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1: Agora, música nacional pra vocês, hein? Rock dos anos 80, legal, hein? Zero, a luta e o prazer.

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3: Para Paralamas do Sucesso, ela disse adeus.

0: 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Hora certa. 22:04.
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2: Hora certa. 22:31.
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1: A partir de agora está no ar mais um programa musical Vibe Mix. Comigo no comando, Patrícia Vieira, locutora. Seja você muito bem-vindo, muito bem-vinda. Essa programação do nosso Vibe Mix já está começando.
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2: Você curtiu mais um bloco de grandes sucessos da programação do Vibe Mix. Em instantes eu volto com mais, não perca.
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2: A programação do nosso Vibe Mix com o melhor do pop já está de volta. Espero que você esteja gostando. Agora tem mais um bloco com muitos sucessos para você curtir. Aumenta o som.
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2: Você está ouvindo a melhor programação com o melhor do pop internacional. Já já tem mais Vibe Mix pra você. Não saia daí.
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9: Três horas e três minutos.
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2: Voltei trazendo mais músicas pra você aqui na nossa programação. Que bom é te fazer companhia levando o melhor do pop internacional. Aumenta o som e vem curtir. 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
2: Você curtiu mais um bloco de sucessos aqui do Pop Internacional no nosso Vibe Mix, e daqui a pouco tem mais.
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2: Voltei trazendo pra você mais músicas do pop internacional aqui na programação do Vibe Mix. Aumenta o som que tem mais.
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1: Esta é a programação do Vibe Mix, tocando pra você o melhor do pop internacional. Em instantes tem muito mais pra você.
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1: Hora certa. 23 horas e 34 minutos.

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0: Já voltei trazendo pra você muito mais sucessos no nosso Vibe Mix por aqui. Só o melhor do pop internacional. Espero que você esteja gostando. Aumenta o som que agora tem muito mais.
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2: Você está ouvindo a melhor programação com o melhor do pop internacional. Já já tem mais Vibe Mix pra você. Não saia daí.

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2: Voltei trazendo mais músicas pra você aqui na nossa programação. Que bom é te fazer companhia levando o melhor do pop internacional. Aumenta o sonho e vem curtir. Vibe Mix continua.
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2: Você curtiu mais um programa Vibe Mix? Que bom foi levar pra você estes sucessos, viu? Amanhã tem muito mais pra você. Um grande beijo e até lá.
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0: 8:39.
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3: Hora certa!
1: 1:47
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0: 1:48.
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0: 10:35.
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1: Horas e 22 minutos.
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3: Hora certa. 3:58.
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2: Quatro horas e 48 minutos.
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2: Hora certa. 5 horas em ponto.

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0: 89.
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0: 5:29.
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2: Hora certa.
3: 5:57.
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Tá de volta com você, eu sou o Fabiano Costa e eu vou tocar sertanejo agora do jeito que você gosta. Nas próximas duas horas, o Show Sertanejo está no ar nesta terça. Seja você bem-vindo e muito bem-vinda, é um prazer ter você com a gente. Bom demais estar por aqui nessas duas horas, onde a música sertaneja vai dar um show. Trouxemos para o programa de hoje o Christian com o Ralph, o César Menotti com o Fabiano também. O Daniel vai estar por aqui cantando música bonita, Bruninho e Davi, César e Paulinho, Yasmin Santos também, Dan e Léo, Gilberto e Gilmar e muito mais.

O show começa nesta terça-feira com Henrique e Juliano e a Liberdade Provisória. Vamos nessa com a gente. Muita música sertaneja tocando pra você agora, nas próximas 2 horas aqui no show.

Daniel e Padre Fábio de Melo, pra gente fechar por aqui a primeira parte do show sertanejo dessa nossa terça-feira. Difícil não falar de amor. Ainda o César Menotti com o Fabiano, né? Foi um pupurri do César Menotti com o Fabiano, As Andorinhas e Sincero Amor, né? Do César Menotti com o Fabiano. Também o Diego com o Victor Hugo, áudio, sucesso do momento. Christian Ralph, Cheiro de Shampoo, sucesso lá da primeira metade dos anos 90. E o Henrique com o Juliano abriram aqui o show sertanejo desta segunda-feira com a Liberdade Provisória. Obrigado a você que tá por aqui. O que não é provisório, o que é fixo, né? O que já está aqui consolidado é o nosso WhatsApp para você participar do show. 35 é o nosso DDD 999-520702. 35 999-520702 para você participar aqui do show com a gente. Manda sua mensagem de texto, de voz, de vídeo, se quiser. Pode participar, pedir músicas, mandar abraço. Não esquece de falar onde é que você tá, onde é que você mora aí, seu bairro, sua cidade, pra gente mandar aquele abraço diretamente pra você aí, tá bom? Então participa. 35 999-520702. Eu já volto pra você com mais uma sequência bem grandona, cheinha de música sertaneja, e volto também com a Taíme, o Thiago e o Jorge.

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1: 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Esse amor, hein, Santana?

0: Santiago, e a Pindaíba, que ela não esteja te atingindo. Se atingir, sossegue as contas aí, não pode gastar mais do que tem, né? Tem que ganhar primeiro pra depois gastar. Vamos botar a casa em ordem e aí a gente volta, porque comprar é muito bom, comprar é muito bom, mas tem que comprar com dinheiro, né? Porque senão aí o negócio é complicado, aí complica. Jean Giovanni com o Gideãozinho Chororó, Quem Será e Página de Amigos, né? Também aí um pupurri com o Jean Giovanni e o Chitãozinho com o Chororó, Bruninho Davi e a Faixa 3, César e Paulinho, a vaca já foi pro brejo, hein? Que é isso? E a primeira parte aí com o Thiago e o Jorge e a Vendinha. Muito obrigado a você que tá com a gente, muito obrigado a você que tá aqui nessa terça-feira. Vamos lá mandar abraços pra você. Ô Rosana, tá em Passos, a Rosana, Passos Sul de Minas, muito obrigado Rosana. Quem mais participou foi o Christian, tá em Cachoeira Paulista. Alô Christian, um abraço pra você aí, muito obrigado. A Silvana, que tá em Tremembé, alô Silvana, tá em Tremembé, tá ouvindo a gente, muito obrigado por você estar com a gente aqui no show. Vamos lá soltar a mensagem aqui no nosso 35, nosso WhatsApp, 35999520702.
1: Oi, aqui é o Dedé Pires, de Novo São Joaquim, no Mato Grosso.
0: Ô Dedé Pires!
1: Toca aí pra gente aí, Mato Grosso e Matias.
0: Pode deixar.
1: Novo São Joaquim, meu pedacinho de céu.
0: Novo São Joaquim, no Mato Grosso. Grande Dedé, muito obrigado por estar participando com a gente. Olha só, é muito bom saber que o show sertanejo está chegando no Mato Grosso. Você está ouvindo pelo rádio, ouvindo pela internet. Muito obrigado mesmo pelas participações. Isso deixa a gente bastante feliz e motivado para continuar aqui tocando cada vez mais música sertaneja gostosa para você. Vamos fazer um intervalo e a gente já volta por aqui com a Yasmin Santos e a Marília Mendonça.

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2: Hora certa. 6:35.
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2: Vamos lá, continuar agora com a Yasmin Santos e a Marília Mendonça.

Frederico e a Moda Derramada. Pra gente fechar aqui a primeira hora, né, do show sertanejo dessa nossa terça-feira, ainda o Zezé de Camargo com o Luciano, Tristeza do Jeca e Último dos Apaixonados também, Dantas e Léo e a Tocaia, Bruno e Marrone, Enquanto Eu Brindo Você Chora. Não, que isso, eu brindo aqui, você ri daí, que isso, tem que rir, ué, pra que desejar choro, né? Yasmin Santos e Marília Mendonça, Para, Pensa e Volta. Ressentimento é um negócio horrível, Deus me livre. Não, Deus nos livre de ressentimento, de gente ressentida. Pode não, tem que perdoar e se perdoar, né? Pois é, quem alimenta o ódio atira fogo no próprio coração, né? Então, se alguém magoou você, se ofendeu com calúnias, não faça a mesma coisa, não repita os mesmos erros que a pessoa cometeu, né? A gente tem que colocar acima desses sentimentos ruins, né? A gente tem que saber relevar, saber perdoar. Vamos procurar esquecer, porque o pensamento negativo da raiva atrai para nós a onda de maldade que o infeliz adversário lançou contra nós, né? Para ser feliz, a gente tem que relevar, tem que esquecer, tem que perdoar para não ser ressentido. Vamos lá fazer o intervalo, a gente já volta para você com a segunda hora do Show Sertanejo dessa nossa terça.

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0: 6:57.
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Luan Santana e Adrenalina, pra gente fechar por aqui mais uma sequência do nosso show sertanejo. Já estamos na segunda hora, mas nessa hora a gente vai até o final ainda com muita música sertaneja pra você, claro que sim. Ele é o Leonardo também, com Eduardo Costa, Só Mais Uma Vez, Edson e Hudson, Eu e Você de Novo, Gilberto e Gilmar, Tá Ruim Mas Tá Bom, e a Laona Prado, Cobaia, foi a primeira que abriu esta sequência, tá? Obrigado você que tá com a gente, muito obrigado pela sua companhia, pela sua audiência. Vamos nessa até o final dessa hora ainda, aqui na segunda hora do show desta terça-feira. Ó, pra você participar, tá aqui o nosso WhatsApp, hein? DDD 35 999 520702. Este aqui é o nosso WhatsApp pra você participar do show sertanejo. 35 999 520702, pra você participar aqui do show. Manda aquela mensagem pra gente de texto, de voz, que é bem bacana, de vídeo. Fala a sua cidade, seu bairro aí, pra gente mandar aquele abração pra você, claro que sim. Eu já tô voltando, hein? Já já tem o Zé Felipe, tem o Jadson com Jadson, tem ainda Alberto e Adriano e tem os Parazim também.

0: 7:17.
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Zé Neto e Cristiano Sonha Comigo, pra gente fechar mais uma aqui do show na nossa terça-feira. Também o Adalberto com o Adriano Comendo Poeira, os Parazinho com Porta-Malas, o Jades com Jadson e as Noites Frustradas, e o Zé Felipe, o Errado Sou Eu. Importante pra remoer a frustração, né? E sim, claro, deixar passar, deixar o negócio fluir aí. Muito obrigado a você que tá com a gente, muito obrigado pelas mensagens, pelas participações. Quero um grande abraço pra Jaqueline, que tá em Córrego do Bom Jesus, no sul de Minas. Valeu, Jaqueline. Muito obrigado a você. Uma ótima terça-feira pra você aí. Quem mais participou com a gente foi a Simone de Santa Branca no Vale. Alô, Simone. Um abraço pra você. Quem mais? O Christian, tá em Taubaté. Valeu, Christian. Um abraço pra você. Um abraço pro pessoal de Taubaté. Muito obrigado ao pessoal de Itanhandu, no sul de Minas. Quem participou com a gente de lá foi a Adriana, que mandou uma mensagem muito bacana aqui pra gente. Muito obrigado pelas mensagens, pelas participações. Tá aqui o nosso WhatsApp, deixo pra você mais uma vez pra você participar. 35 é o nosso DDD, 999-520702. Pode participar à vontade. Eu já volto, claro, volto rapidinho com muito mais músicas pra você. Volto com o Chitãozinho e o Chororó, com o Gino e Geno, com o Matheus e o Cauã, e a Simone com a Simária também.

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Deus e Cauã, o nosso Santo Mateu, pra gente fechar por aqui o show sertanejo dessa nossa terça-feira. Ainda o Gino com Geno, Coração Cigano, Simone e Simária, Regime Fechado. Também o Chidãozinho com o Chororó e a Maiara e a Maraísa, Nuvem de Lágrimas. A primeira desta última parte foi o Michel Teló com o Casal Modão. Vamos ficar por aqui, hora de ir embora. Amanhã a gente vai estar de volta no mesmo horário pra você, com mais 2 horas de muita música sertaneja por aqui. Espero que você tenha gostado. Parabéns pra você que tá aí comemorando mais 1 ano de vida. Parabéns pelo seu dia. Eu, todos nós aqui da rádio, desejamos muita paz, amor, alegrias, muita saúde em primeiro lugar, tá bom? Parabéns pra você então, um grande abraço e até amanhã.

0: 8 horas em ponto.
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2: Horas e 20 minutos.
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7:41. 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

0: horas e um minuto.
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2: Boa! Chegando no seu rádio Caldeirão, nessa terça-feira, pra você, a partir de agora, está no ar com muita música. Maravilha de programa, gente, sensacional. Iniciamos dançando com Yoshimoto Nicola Fazano. Ah, vamos dançar. Been a Long Time, Caldeirão no ar, com você.

0: CBM22, dias atrás, versão acústica aqui no Caldeirão. Que maravilha, daqui a pouco tem mais.
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0: 9:16.
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9: Caldeirão. Seguimos muito bem aqui nessa terça-feira maravilhosa pra você. Início da primavera, vamos dançar.

0: Legally, a Fun Love aqui da programação do Caldeirão. Que terça-feira maravilhosa é essa, hein, gente? Início da primavera, você sabia disso? É isso mesmo, hoje também é dia da juventude do Brasil e dia do contador. É o Caldeirão trazendo um intervalo e eu volto já já.
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0: Areia, que música linda. Sandy Lucas Lima, né? Sandy com Lucas Lima, a música Areia. Aqui no Caldeirão, foi intenso demais, né? Zé Neto com Ana Castela.
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0: 11:46.
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6: Caldeira. Voltamos muito bem na programação com Three Doors Down, música linda, Hurry Down to You.

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0: Batendo na Porta do Céu. Esse é um clássico, né? Um sonho com o João Carreiro. Foi Emília Eduardo e a participação do João Carreiro e Capataz na programação.
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3: Horas e 59 minutos.
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Boto Full, Ando Meio Desligado é o nome da música. Zé Neto Cristiano, Ferida Curada, tem que curar, né, gente? Ó, aqui o Caldeirão toca a sua música.

0: 10:13. 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
1: 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Voltamos, porque tudo é muito rápido. É música linda. Guilherme Santiago, Casa Amarela.

0: foi Deus.
1: Foi Deus. Edson Hudson.
0: É o Caldeirão, gente. As tops acontecem por aqui. Abraço, pessoal da internet aqui também.
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2: Hora certa. 10:29.
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0: 10:45.
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voltamos no seu rádio, último bloco aqui dessa terça-feira. Que maravilha, vamos tocar música boa, é claro, sempre as melhores acontecem por aqui. Vamos lá, com Mr. Probs, Waves, vamos dançar aqui na programação

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0: Aí, fechando com Metallica na programação, o som da banda Metallica, pesadíssimo, maravilhoso. Not Your Matters aqui, com você arrepiei tudo nessa terça-feira aí. Mandou muito bem o caldeirão, hein? Início da primavera, fechando aqui, 22 de setembro, acabou, não dá mais tempo comigo, Celinho de Castro. E a gente se encontra amanhã no caldeirão, a mistura dos ritmos. Que é isso? Metallica mandou muito bem aqui hoje, tá bom? Um abraço e a gente se fala então amanhã, bebê, na quarta-feira. Tudo de bom.
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6: Horas e um minuto.
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7: Seja você bem-vindo e muito bem-vinda a mais uma semana. Estamos começando para você o nosso Intervenção Nacional desta segunda-feira. Que a sua semana seja muito bacana por aí. E agora a gente vai tocar para você uma hora só de música nacional. Muito prazer, eu sou o Lupe. Tô com você por aqui no nosso Intervenção Nacional desta segunda-feira.
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7: A primeira do Intervenção Nacional desta segunda, Raul Seixas, Al Capone.

0: primeira sequência do nosso Intervenção Nacional desta segunda. Ainda Léo Jaime, Rock Estrela, Baby Consuelo, Menino do Rio. Foi tema de um filme famoso do comecinho da década de 80, né? Raul Seixas, Al Capone. Muito obrigado você que está com a gente. Uma super semana. Esse é o nosso Intervenção Nacional. Uma hora de música brasileira para você. Já voltamos com Adriana Calcanhoto, Skank, Cidade Negra e muito mais. A próxima sequência aqui do Intervenção.
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5: Horas e 21 minutos.
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2: A música brasileira está de volta. Na nossa segunda-feira tem Capital Inicial. Todas as noites.

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0: todas as noites. Parabéns para você que hoje comemora mais um ano de vida. Parabéns, muita saúde em primeiro lugar, paz, alegrias, muito amor, muita luz aí nos seus caminhos. Parabéns pelo seu dia. Continue com a gente e já voltamos para você com o nosso Intervenção Nacional, com o Traje a Rigor na próxima sequência, Lulu Santos, Papas da Língua e muito mais.
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7: Hora certa.
8: 11 horas e 40 minutos.

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3: Vamos continuar ouvindo música brasileira aqui no Intervenção desta segunda. Agora tem o Traje a Rigor.

0: Papas da Língua, que fecha a intervenção nacional desta segunda-feira, lua cheia. Ainda Lulu Santos, Cadê Você? The Naipes, com aquele som, sim, banda The Naipes, aqui no nosso Intervenção Nacional. Abrimos esta última parte com o Traje a Rigor, Rebelde Sem Causa. Obrigado você pela companhia, pela sua audiência. Amanhã a gente volta nesta mesma hora com mais uma hora, logicamente, cheinha de muita música brasileira para você aqui no Intervenção. Um grande abraço e uma excelente semana.
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0: 12 horas em ponto.
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3: Salve, salve você que gosta de flashbacks. O nosso Vitrola desta segunda-feira está no ar, trazendo pra você uma hora com grandes músicas do passado. A gente vai de Duran Duran a R.E.M., Flashback Brasil, Billy Idol, Morrissey e muito mais. Eu sou o Lupe e é um prazer estar com você aqui no Vitrola.

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2: O nosso Vitrola desta segunda começa no ano de 1981. Música, um clima bacana para uma segunda-feira. Lindsey Buckingham,

0: Blonde, Heart of Glass, pra gente fechar a primeira parte do nosso Vitrola desta segunda-feira. Música de 1978 do grupo Blonde. Ainda Duran Duran, Hungry Like the Wolf. Também New Radicals, finalzinho da década de 90, You Get What You Give. Abrimos com o Lindsey Buckingham de 1981, Trouble. Obrigado a você que tá por aqui com a gente. Este é o Vitrola desta segunda-feira. Já voltamos com Angle Key Joy, R.E.M., Aerosmith, Flashback Brasil e muito mais.
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3: Estamos de volta agora, nesta segunda-feira, mas voltamos lá para 1992 com Angli Kid.

0: Aerosmith, James Corrigan, 1989, do álbum Pump do Aerosmith. Banda que fez muito sucesso lá na década de 70, né? Inclusive o avião lá que caiu, né? Que infelizmente vitimou boa parte da banda Lynyrd Skynyrd em 1977. Este avião seria comprado pelo Aerosmith. Deu uma olhada e falou, esse negócio tá velho, vamos comprar esse avião não. E em 77, infelizmente, teve aquele acidente com Lynyrd Skynyrd, com esse avião que o Aerosmith não quis comprar. Ainda aqui de abelha, eu tô tentando o nosso Flashback Brasil de hoje. R.E.M., The Sidney Rider, Sleeps Tonight. Abrimos com Angry Kid Joy, Cats in the Cradle. Muito obrigado a você que tá por aqui com a gente nessa segunda-feira. Hora de fazer só mais um intervalo e já voltamos com Morrissey, Billy Idol e muito mais.
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0: 11:42.
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7: Vamos lá, continuar por aqui o Vitrola agora com Morrissey, Sunhead, 1988.

0: Turn It Special, Second Chance, pra gente fechar o Bitrola desta segunda-feira, música de 1988 do álbum Rock'n'Roll Strategy, Turn It Special. Ainda rolamos Inner Circle, Black Roses, também o Billy Idol, Eyes Without You, A Face. Abrimos então com Morrissey, Sun Hat. Acabou, ficamos por aqui com o nosso Bitrola desta segunda-feira, mas amanhã é claro que a gente vai estar de volta pra você com mais uma hora com grandes flashbacks. Muito obrigado a você pela companhia, pela sua audiência e que você tenha uma ótima, uma excelente semana.
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1: Horas e 3 minutos.
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2: Hora certa. 13:20.
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0: fechando mais uma som de Duran Duran. Teve ainda Paulo Ricardo 2, comemorando aí 40 anos ao vivo. Teve Coldplay, Detonauts, Rádio Love Nacional. E abrindo aí, ó, com Carly Rae, Overkill. Daqui a pouco eu volto trazendo mais pra vocês. Alô, Iago do Bairro de Fátima, obrigado pela sintonia.
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0: 9:04.
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É legal, tá aí o som de Cyd Lauper, música nova, The River Cry, de TV Fresno, Pessoa, Alexandra, também passando por aqui, Paulo Mitos, Sal da Terra, e abrindo aí a Chaka Khan e o Lenny Kravitz. Daqui a pouquinho tem mais, as mais badaladas do planeta, também às 16 horas tem as mofadas da ONU.

0: 8:23.
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7: Agora são 15h32, James Blunt.

Tá aí, sucesso, Kara G, Bruno Mars, Still. Passou por aqui também Papas da Língua, Pura e Gratidão. E TVDL Galdino. Daqui a pouquinho eu volto trazendo mais pra você essa super programação. E claro, você está no Show da Tarde. A diferença está na música.

0: 11:44.
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Fechando por aqui o som de Kidline, Valtteri's, também passou ainda Harry Styles, As You As, Elevator Rose, Maneva, Regue Sua Fé. Daqui a pouco eu volto trazendo mais pra você no show da tarde. Aliás, vem aí agora as mofadas da onda, só velharias.

0: 16:03.
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5: Muito bem, começando por aqui as mofadas da Oda, Anitta Warden, Ring My Bell.

0: aí, fechando mais uma sequência, as mofadas da onda. JB Exposed, Lady, Lady, Lady. Teve ainda Secret Service, Angelic, Ramon. Teve ainda Ed Graham, teve ainda Ed King com Be My Baby, Emilia, Big, Big World. The Gibson Brother, Cuba. Matando saudades, né? Você está na onda, você está na melhor programação, onde a diferença está nas músicas.
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3: Hora certa. 16 horas e 43 minutos.

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5: Seguindo por aqui, Andrea Tree Connection.

volta aí o som de Christopher Cross, You Be Mine. Fechando por aqui a minha, a sua, a nossa programação. Mas continua Onda Classic, continue na onda. Eu volto amanhã a partir das 14 horas. Valeu, tchau, tchau.

0: 16:59.
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2: Dezessete horas e 32 minutos.
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2: Hora certa. 18:05.
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0: 18:24.
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0: Valeu, valeu, valeu.
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8: Hora certa.
9: 18:42.
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0: Rapaz.
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2: Então você quer saber seu erro, né?
3: Explica.
2: Como se você não soubesse, né? Deixa que eu te conto então, vai.

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1: O melhor da música sertaneja passando aqui no programa Arena Sertaneja na edição de hoje. Tudo de bom pra você na audiência, onde quer que você esteja curtindo o nosso programa. Obrigado pelo carinho de sempre.

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3: Hora certa.
4: 19 horas e 1 minuto.
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1: O melhor da música sertaneja passando aqui no programa Arena Sertaneja na edição de hoje. Tudo de bom pra você na audiência, onde quer que você esteja curtindo o nosso programa. Obrigado pelo carinho de sempre.
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0: 19h20. 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

0: palmas, meu amigo Gustavo Lima.
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0: Muito obrigado.
1: Obrigado.
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3: É, eu também tô curtindo com você essa linda canção aqui no Arena Sertaneja. Obrigado pela audiência, onde quer que você esteja aqui curtindo o nosso programa.
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0: 19h42.
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0: Linda demais!
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0: Obrigado.
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0: Muito obrigado pelo carinho, pela sintonia, pela amizade. Ótima terça-feira para você. Tudo de bom. A gente volta amanhã, quarta-feira, meio da semana, neste mesmo horário. Adiós.
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2: Horas e um minuto.
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12: Muito boa noite, aqui quem fala é Tarcísio Furtado, começando mais um Som da Onda pra vocês aqui na Onda Sapucaí FM 104,9, direto de São Gonçalo do Sapucaí Sul de Minas Gerais, para todo o Brasil, hein? Vamos com muita música pra vocês, sobre o patrocínio de Frute Refrigerantes. Um abraço, meu amigo Rogério, proprietário e gerente da Frute, grande responsável pela qualidade dos produtos Frute, e pelo grupo Previna, segurança do trabalho do Diogo Furtado Pereira Magalhães, hein? Vamos começando com Biquíni Cavadão, Como Viver Sem Ela.

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3: Música nova de Cidade Negra,

0: Mota, programado pra você.
1: Abração de Ed Mota, toque, toque. Aqui vai um abraço lá pro bar do Gilmar, bar do Cozido. Melhor espetinho da cidade, hein? Uma boa noite pra vocês aí.

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2: Gostou de Pitty, sobremesa, música nova, hein? Um abraço também lá pro bar do Eto, pro bar do Marcinho, uma boa noite pra vocês aí, hein?

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1: Mais uma novidade do Ekenevaniman, The Honey.

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5: Gostou da banda Fontaines DC, Marianne?

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1: Olha, Robbie Williams e Miss Monique Biurinas. Ele tá vindo em São Paulo aí no final do ano, fazer shows aqui no Brasil. Legal, hein?

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1: Negócio de Angels and Airwaves. Spellbound.

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2: Agora, Level 42, Heaven in My Hands. Um abraço, meu amigo Duda Garcia. Já sempre participando aqui na Onda Sapucaí FM. Com a programação no sábado e no domingo, hein? Um abraço, meu amigo.